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0: Bom dia, senhoras, senhores, crianças, senhoritas, jovens, ancianos.
1: Você
0: aqui
1: tá
0: estamos.
1: Atrasado?
0: É, hoje estamos um pouquinho atrasados, um minuto. 8 horas e 11 minutos. Miércoles, quarta-feira, dia 7 de outubro de 2026. 17 graus é a temperatura. Manhã gris, esperando a chuva que deve chegar, de acordo com as nossas condições e pesquisas meteorológicas. Ontem nós informamos que a chuva chegaria em torno das 19h20, né, ô Rafael?
2: Não, na meia da noite a chuva.
0: É?
2: Por la noche, dije. Noche y madrugada.
0: Tá, mas tu pesquisou isso ontem à noite? Essa tua pesquisa foi de ontem pela manhã, 24 horas atrás.
2: Não, ayer pensei que podia chover, na verdade. Levantou aquele ventito de chuva que decimos, né?
0: Uhum. Então,
2: mas não, quedou nisso. Não,
0: já vou te informando que teus achados estão errados. Olha aqui, ó, 4 da tarde começa a chuva hoje, ó.
2: 4 horas, yo sigo.
0: Antecipamos aquí.
2: No, hay una mínima posibilidad acá.
0: Sí.
2: Igual yo tengo a las 9, 10 para adelante.
0: Inclusive, más chuva até. Bom, diminuiu o índice pluviométrico.
2: Que hermosa palabra.
0: Mas. Nós tínhamos. Eu não me lembro, mas era mais que 13 milímetros. Para hoje tem 13 milímetros. E eu tinha ontem 20
2: señal,
0: e poucos.
2: Na señal.
0: É, a partir das 4 da tarde, então, já começa a chuva. Daqui a pouco a previsão completa do tempo, que indica, sim, temporais. Todos os institutos de meteorologia que eu pesquisei ontem, Metsul, Inumet, Inmet, Climatempo e Caçador de Tempestades, é um amigo meu que caça tempestades, e ele todos eles indicam...
3: Absolutamente nada.
0: É grande possibilidade de temporais.
3: É mentira.
0: Temporais com queda de granizo.
3: É falso.
0: E até formação de tornado.
3: Nunca vi.
0: Que coisa, né? A gente tá se acostumando com isso. Virou realmente o caminho deles aqui, tipo Estados Unidos, assim, né? Temporada dos furacões, temporada dos tornados. Tá louco, tá com problema no olho? Tá tudo bem contigo?
2: Tô aí, não sei se alguma pestanha agora.
0: Tá bem. Então vamos abrir o nosso programinha. Alguma novidade que tu queira...
2: Alguma novidade? Ayer se retirou Messi da seleção.
0: Se retirou Messi.
2: Se foi o homem.
0: Assisti um pouquinho do Messi. Um joguinho sem graça.
2: Vi muito pouco.
0: Gostei da camisa da seleção argentina. Que bacana, né? Um branco no meio.
2: Ah, sim, celeste.
0: Com
2: a marca Messi.
0: La marca Messi, sim. Que é, para ficar registrada, né? Número dourado, fica bonito o número dourado no...
2: Foi na festa que te acompanhou.
0: É, uma bela de uma... coreografia e drones. Bacana, ficou bonito. Tá bem, o resultado não interessou ontem.
2: Não, quando foi 3-4-0.
0: 3-0, 3-0.
2: E bueno, que aparece a história como um dos mais grandes. Para mim, o melhor que vi jugar foi ele.
0: Que tu viu jogar.
2: Tem gente que diz que Maradona era melhor.
0: É que cada um tinha sua característica. O Maradona era debochado, era louco.
2: Era outra época, Messi nem habla.
0: Exatamente. O Messi é um gentleman. É um cavaleiro. Ele raramente... ele é um cara que não é... Ele não é... Não é estúpido.
2: Nunca sale
0: não
2: de la linha dele.
0: É.
2: Não opina de nada, não sabe nada.
0: E quando faz uma falta feia, ele faz com discrição, né? Ele é discreto até pra isso.
2: Igual ele já discutido com vários jogadores.
0: Copa do Mundo ele poderia ter sido expulso já no primeiro jogo da Argentina, lembra? Que ele deu na canela do por trás do adversário.
2: Verdade, tem razão.
0: Aquilo era para expulsão.
2: Tem razão. Vê se eu botar bem na memória, já me lembro.
0: Algumas coisas, eu não sei por que algumas coisas ficam marcadas na minha memória, outras eu esqueço com facilidade.
2: Memória seletiva, eu creio.
0: Seletiva.
2: Bloqueasse algum recuerdo.
0: É, tem alguma coisa que eu não sei exatamente o que é, mas eu fiquei com aquela imagem, que foi muito criticado, inclusive, né? Por que não expulsou? Por que não expulsou o Messi?
2: E
0: mudaria completamente, talvez, a história da Argentina? Poderia até ter saído antes, porque a Argentina é 50% Messi, né? Não, né?
2: Mas tem 30. Não, se vai Messi, que sim, no Mundial foi o melhor da Argentina, mas algo queda. E falando em algo queda, ayer o Uruguai. 6-1, ganhou?
0: 6-1. Dá deu um de honra para os indianos.
2: Agora não vi.
0: Que milagre tu não vê, hein? Que milagre.
2: Ah, não.
0: Terminou agora os amistosos?
2: Perderam o partido.
0: Por quê?
2: O Uruguai ia empatando, perdendo, não sei. Não, ganando. Quando saí, volvi, haviam suspendido o partido. Haviam sacado o aire o partido.
0: Por quê?
2: Por chuva, tormenta. Olha primeiro aí. Mundo é assim, quando hay uma tormenta, algo na Índia já. Perdi a risa.
0: Não, primeiro mundo, né?
2: Bueno, se vê que caiu um rayo por aí e suspendeu o partido. Y me alegré que haya suspendido, porque lo que había visto había sido muy malo. Digo, está mejor que no.
0: De, ¿y voltó el juego después o no?
2: Cuando volvió Uruguay terminó ganando 6-1.
0: Cuando suspendió, ¿estaba en qué? ¿Cuál era el placar?
2: 1-0, ni sé, ni me acuerdo. Yo creo que iba 1-0.
0: Está bien. Entonces vamos a trabajar. Yo no tengo nada para te decir hoy. Meu día fue medio sin gracia ontem. Nada que yo pudiese ter.
2: Vi que la prefecta salió a recorrer todos los medios. ¿Va a venir acá o no?
0: Olha, eu acho que não, por causa que...
2: eu acho que não.
0: Também não vou convidar.
2: Não, falou com a produção não se move.
0: Não vou convidar por quê? Quando a gente convidou várias vezes, ela...
2: Luciano se move.
0: Ela se amagou para vir e aí, no trajeto, teve um imprevisto, tá. A segunda vez, não, fica tranquilo, vai... Também cancelou, então eu não convido mais. E a gente não tem muito esse negócio de colocar política aqui no meio, a gente fala a nossa opinião.
2: Mas a mulher ganhou, não sei.
0: Não, tudo bem.
2: Quando queira ser presidenta, que não nos busque.
0: Não vai faltar oportunidade. Dia que quiser, apareça aqui. O Fernando Prestes é meu amigo, foi o meu... Aliás, eu tenho um orgulho muito grande de dizer aqui, que eu nunca falei, vou falar agora, que quando eu...
2: O quê? Que você disse?
0: A minha assessoria praticamente fez parte... O Fernando, que foi o meu chefe de gabinete...
2: Foi chefe do seu gabinete?
0: Sim, exatamente, Fernando Prestes. Ele saiu... da minha assessoria, quando eu saí da política, e foi diretamente para trabalhar com a prefeita.
2: Então, graças à prefeita que...
0: Não, graças ao meu chefe de gabinete.
2: Muito bem,
0: ele é o chefe de comunicação da prefeitura. Perfeito?
2: Que pariu.
0: Perfeito ou não?
2: A prefeitura, igual agora meu... é mais da prefeita.
0: Sim, a minha equipe, ou a equipe da prefeita, foi formada dentro do meu gabinete quando eu era vereador. E digo mais, quem era para ser prefeito era eu. Porque o Evandro Gutenberg, que é o atual prefeito, na época que ele me convidou para sair do partido, que eu estava para ir para o partido dele, ele me disse, eu não quero ser prefeito, eu quero ser vice, porque eu tenho meus negócios rurais aí, ele é homem do campo. E ele me disse, eu não pretendo nunca chegar a prefeito. E eu quero que tu seja o meu prefeito. Aí eu larguei o partido que eu estava, que era o Partido Progressista, fui para o Republicanos para ser prefeito do Evandro Gutenberg, que hoje é o prefeito. E aí o que aconteceu? Desembarca em Santana do... Quer dizer, ela já era delegada, mas ela desembarcou como política.
2: Não.
0: Encaminhada por nada mais nada menos que Onyx Lorenzoni.
2: Bueno, já te digo, não.
0: E Jair Messias Bolsonaro. Olha só como é que ela veio encaminhada.
2: Foi um cambio que...
0: Não tinha como disputar com a mulher.
2: Não como competir.
0: Não tinha como competir.
2: Que te ponga peluca e pocheira.
0: Exatamente. Aí simplesmente me disseram, amigo, te retira, te afasta, porque tem gente melhor aí.
2: Não.
0: E você sabe que eu tô me lembrando agora, eu cheguei a fazer um debate, ela foi no meu...
1: Fora de retro, Satanás!
0: Ela foi no meu kitnet, gravamos juntos, sentada no meu sofá, ao meu lado, uma conversa, um bate-papo como pré-candidatos a prefeito. Eu e a atual deputada estadual.
2: Que no barilho?
0: Pois é.
1: Que loucura.
0: E aí eu vou te dizer outra coisa. Tu sabe quando que eu falei com o Evandro Gutenberg, depois de tudo isso? E com a... Ah, não, com a Ana Tarouco eu não posso negar. Eu recebi um convite para trabalhar no DAE. Trabalhei, lembra?
2: Ah, é verdade, me acordo.
0: Ela me convidou, nesse ponto eu não posso negar. Aí eu não deu para continuar.
3: Nunca vi.
0: Não deu para continuar porque não deu para conciliar com a rádio.
2: Que espetáculo.
0: Então eu fiquei, acho que três meses no DAE só. É, e tá, deixei grandes amigos lá. Um abraço para todos eles que me ouvem.
2: A mim.
0: Pensei nisso, cara. Pensei nisso, mas tu é mais importante que eu aqui nesta emissora. Entendeu? E aí
2: eu já te dije que como funcionário fantasma, eu estou 24 horas disposto a ir.
0: Que cara de pau.
2: Eu
0: ainda
2: te
0: fiquei dando conversa para ele. Eu ainda fiquei dando conversa para ele. Desculpe, ouvintes.
1: Que loucura.
0: Ele me provoca. Ele me provoca e aí fica difícil. Fica difícil. Bom dia, fronteira.
2: Podíamos
0: para...
2: repartir uma rachadinha aí a tu nome.
0: 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Tu viu que este programa é raro, tchê?
2: Que passou?
0: Nós não tínhamos nem o que falar hoje. Já são 8 horas e 21 minutos. Tu me provoca, tu me faz falar coisas que eu...
2: Não, o problema é que tu te acordaste de tua amiga, era perfeita. Eu te dije que la vi ayer por recorriendo los medios. não sei.
0: 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Ainda bem, Diego. Ainda bem que a minha vida é um livro aberto, cara. Ainda
2: a
0: bem.
2: Mim, não dijiste
0: deixa
2: nada
0: eu falar. Nada, deixa eu falar. Tu não me irrita. Tu não me irrita já na abertura do programa. Tem muita coisa pra acontecer hoje.
4: É um papel de palhaço.
0: Muito obrigado. Ainda bem, Diego Rafael, que a minha vida é um livro aberto. Eu não tenho nada que esconder de ninguém.
4: Exatamente.
0: A minha passagem na política foi maravilhosa. Foram 2 mandatos. Eu cheguei a ser prefeito 7 vezes. O Ico ia viajar e me deixava de prefeito.
4: Será que ele cometeu esse crime?
0: Entendeu?
2: Sim, cometeu. Tens que haber dado um golpe de Estado quando não estava o Ico. Que volviera o Ico e disse, você está preso.
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2: Eu creio que sempre deixam livramento por último, não é?
0: Exatamente. Não, nem sempre. Já aconteceu uma do último sorteio sem Quaraí.
2: Ah, mirá. Ah, sim.
0: E já aconteceu de sem Rosário. Tá, não, não, bem, tu não vê. Vai, não tá, vem querer mudar as regras do negócio aqui, rapaz.
2: Tem razão. Perdoname.
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0: Uhum. Dr. Carlos Baiar Rodrigues, nosso entrevistado de ontem, depois de muito tempo apareceu aqui.
2: Fenômeno, meu amigo.
0: Luísa, sensacional, dona Luísa, hein? E olha, o homem deu show aqui ontem.
2: Tenho gravado que ele disse que me vai trazer uma...
0: Na caneta?
2: Na caneta não, só quero o líquido.
0: Tu viu que ele...
2: Ele disse que eu tenho uma pochete agora.
0: Falou. Também tu foi mostrar a pochete para ele.
2: Pero está buscando a sensibilidade.
0: Mostrou a pochetezinha para ele e se apavorou quando ele olhou.
2: Vou ajudar este guri.
0: Um guri novo desse já com pochetezinho.
2: Sim, recebemos já nos 30, não?
0: 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Um abraço para o meu querido amigo Santiago e para a Laura, que eu não sei, mas a Laura está sumida. Estou com saudades.
2: Está em algum show por aí?
0: Por favor.
2: Fazendo fila?
0: Por favor, Laurita.
2: Saludos, Laura.
0: Mandar mensagem. 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Então,
2: pô, sabe, né?
0: Tu chega ali pra comprar e a Horizonte tá, bombando ali. E o Fábio não gosta muito dos teus comentários.
2: Eu
0: o Fábio,
2: não entendi por que, Fábio. Não.
0: O Fábio, ele não vai muito com a tua cara, ele não te conhece.
2: Ah, Fábio não me conhece.
0: Ele sem te conhecer não vai muito com a tua cara, imagina não se ele te conhece.
2: Não me conhece, Carlos Albergue, hein? Sou um bom tipo.
0: É. Ali, Ana, por que tu não vai ali um dia? Vai comprar um negócio pra tua moto ali. Ah, mas acho que ele não vende pra não, moto, é, só pra carro. 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
0: Uhum. 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Marisa, estive aí te visitando ontem, não te achei, Marisa. Um beijo para ti, minha amiga. Professora Marisa.
2: Opa, saludos. Sim.
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0: 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Bueno, vamos com a previsão do tempo, Rafael.
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0: Ó, tá mais quente que ontem. 19 graus.
2: Vai chover.
0: Atualizei agora.
2: Tá lindo.
0: É. Chuva marcada para partir das 16 horas. 13 milímetros para hoje.
2: Às 21 tenho show. Vamos ver quem...
0: Vamos ver quem ganha.
2: Quem lhe pega?
0: Normalmente eu sempre ganho.
2: As apostas são proibidas, mas acá vamos apostar igual.
0: É. Então, eu digo que a partir das 4 chove. Boa. Olha, e vou te arriscar mais.
2: A ver.
0: Eu acho que pode chover até antes. Porque o céu está...
2: Há uma probabilidade de las 10 da manhã começar.
0: Então, te decide.
2: Não. Eu creio que vai chover às... A las 9 da noite.
0: Então vamos combinar.
2: 9 da noite.
0: Pra ti, 9 da noite.
2: 9 da noite na Ilha.
0: Tá, então eu já vou até ir contra a previsão aqui. Eu digo que chove a partir das 3 da tarde.
2: Bueno, tu tens até as 8 para. Tá?
0: Não. Se chover às 5, eu perdi. Eu digo que chove a partir das 3.
2: Tu decís que chove de tarde e eu digo que começa por la noite. Para ampliar um pouco. Não, mas
0: que
2: nadie vai acertar a hora.
0: Tá bem.
2: Para ampliar.
0: Muito bem. Amanhã, Amanhã, 8 de outubro, mínima de 18, máxima de 25. E ainda tem um pouquinho de chuva para amanhã. Tu tem chuva para amanhã?
2: Tenho chuva para a madrugada.
0: Para amanhã para?
2: Vai chover toda a madrugada, até as 6, 7 da manhã.
0: Vou ter que abrir aqui. Eu não queria, mas vou ter que
2: não,
0: abrir.
2: Não, acá, eu te mostro a câmera.
0: Não, é verdade. Até as 2 da manhã só. Depois para a chuva.
2: Claro, como o tucho começa antes, termina mais temprano.
0: É, mas depois volta.
2: Ah, bueno,
0: depois mesmo. Volta na parte da tarde.
2: Não, não tem como.
0: É, volta a partir das 2 da tarde. Então vai ter uma brecha aí, na madrugada e na manhã. O problema é que quando eu abro esse hora em hora, eu não consigo voltar depois.
2: El viernes depois.
0: Viernes, apareceu para mim aqui o viernes, 9 de outubro. Tarde. 11 milímetros. Mínima de 17, máxima de 22.
2: Pesaria por la tarde esse dia, todo dia.
0: É.
2: Até o sábado de manhã.
0: Sábado já para. Mas tem um pouquinho de chuva na madrugada do sábado.
2: Por isso.
0: Mínima de 14, máxima de 24.
2: Aí não chove mais.
0: Aí para a chuva no domingo. E depois... Ih, volta na segunda. Parece que lunes.
2: Não tenho.
0: É, mas é pouco, um milímetro só.
2: Não, já seria
0: o
2: último.
0: E martes 13 de outubro, 0,6. Aí para. E aí depois nós vamos ter o resto da semana seco, hein? Até o dia 21 de outubro, sem chuva. Perfeito. Tá aí, previsão completa pra vocês. Desculpa, caiu aí.
5: Cotização.
0: Barulho que vocês ouviram aí é porque caiu o suporte aqui do celular.
2: O que será que gastou pra ter?
0: 19 graus a temperatura. La cotización de la moneda para Ouro Viejo. Pois o programa esse é o diferencial do nosso programa, é isso, né? Tudo que acontece aqui a gente fala, não tem problema nenhum. A gente tá tão acostumado com isso.
2: A gente já sabe, como sou, já te conhece.
0: Dólar en la compra, 38.95. En la venta, 41.35. Euro, 42.92. En la compra, 47.65. En la venta. Real, 7.0 en la compra, 8.7 en la venta. Atenção, peraí. Calma. Suspense para sabermos como está o dólar hoje. Pode falar.
2: Está como achar, 4.98 dólar real.
0: Está ótimo. Tá bom?
2: Tá bem, tá bem. Aproveitem, venham a comprar.
0: E isso tá acontecendo.
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0: Eu vinha pra rádio agora e aqui no largo do...
2: Já é gente já?
0: Sim, não é no largo, é no comprimento mesmo. Do Parque Internacional, é na 33 Orientales, eu contei... Eu contei 8 ônibus.
2: 8
0: ônibus? 8 ônibus estacionados na 33 Orientales, hein?
2: Que dia sou? Miércoles.
0: Pra te ver. Não sei como é que tá lá na hidráulica, lá no DAI, mas aqui tem 8 ônibus.
2: Estacionando os ônibus no DAI, esse tempo eu não passo por DAI.
0: Não, no DAI sim, eu achei que não podia estacionar aqui, mas todos os sábados, quando eu saio da rádio...
2: Estacionam, então, lá estacionam aqui, assim, mais aqui abaixo, já do outro lado...
0: É. Ah, vamos deixar. Atrapalha um pouco? Atrapalha, mas o pessoal vem comprar.
2: Mas nessa zona aqui eu creio que é pouco vecino, na verdade.
0: É.
2: Eu creio que tantito ganha mais.
0: É. E dá perfeitamente para os carros passarem. 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Então vai ser muito bacana. Fatos que marcaram o dia 7 de outubro na história. Qual? Qual o quê?
2: Bueno, qual fato?
0: Vamos lá, os fatos são primeiro as curiosidades, né?
2: Curiosidades, isso mesmo.
0: Curiosidades do dia de hoje.
2: Hoje
0: e depois...
2: é o dia do compositor brasileiro.
0: Olha aí, já tá sabendo.
2: Sempre eu via, acá puseram acá no diário, bem grande.
0: Compositor brasileiro.
2: O compositor é o que faz a música, faz tudo e nunca chega, ninguém sabe quem é esse compositor.
0: É, mas às vezes são os mais ricos até.
2: Claro, porque tira várias.
0: Esse que morreu, o Rick, por exemplo.
2: Ah, era compositor.
0: Ele era compositor de grandes cantores. E,
2: Marília Mendonça, que já antes de ser famosa, era compositora.
0: Também. É que a gente não presta atenção. Não são todas as emissoras, mas eu acho bacana quando a emissora diz assim, você vai ouvir tal música, com letra do fulano de tal, música do ciclano.
2: Intérprete tal.
0: Interpretação, exato. Fica bacana? Porque senão a coisa fica tão vazia, né? Por isso que eu, podendo, no sábado, sempre que eu toco uma música, eu falo a origem da música, quem compôs.
2: É, de Los Beatles é fácil, por bacana, o John Lennon.
0: Cabeça...
2: Não tem como errar.
0: Não, John Lennon.
2: Sim, mas quase sempre eles escreviam e imponiam o nome dos dois nas músicas.
0: Ringo não?
2: Ringo também era menos, era mais...
0: Era meio desligado.
2: Ringo e George Harrison também, mas a maioria das músicas estava o nome dos dois.
0: Só tá o Paul McCartney vivo.
2: Não, e Ringo.
0: Ringo também. Então tá, estamos no 280º dia do ano. Faltam 85 dias para acabar 2026. A Lua está na fase minguante e hoje é o dia... Vou ter que ir direto porque tu não vai... Será que tu sabe?
2: A ver, você come?
0: Você toma.
2: Você toma. Você toma.
0: Fra.
2: Fra?
0: Fra. Só falta duas letrinhas para terminar. E você toma.
2: Fra.
0: Só que eu não sei o que é. Isso não é bebida.
2: Sim, isso não é bebida.
0: Isso não é bebida. É uma bebida natural, que você toma.
2: É algo natural ou...
0: Ah, eu não sei. Não se enxerga. Tem um canudinho.
2: Com canudinho.
0: E começa com fra.
2: Com fra, fra.
0: E termina com P.
2: Fra P?
0: É.
2: Fra P.
0: O que, que é?
2: Isso é uma bebida alcoólica, isso?
0: Não sei.
2: Tipo um champanhe, não é?
0: Não sei.
2: Pergunta-lhe isso aqui.
0: Alexa, o que é um fra P?
6: A palavra frappé tem alguns significados.
0: Então fala, ora.
6: O mesmo que granizado. 2. Balde ou recipiente usado para esfriar garrafas ou que contém gelo para ser usado em bebidas.
0: Então não vai ter tomado porcaria nenhuma. Isso aqui é um balde de gelo. Tá aqui na minha frente. E eu pensei que fosse um copo com canudinho.
2: Por isso te digo que eu sou frappé. Com
0: frappé,
2: que
0: um...
2: Que teremos
0: de prova, frappé é um balde de gelo. Não se toma.
2: Você tomou cerveja assim, essa frescura.
0: Hoje é o dia... Bom, agora vai ser legal. Vai ser legal essa. Isso aqui vai ser boa pra ti. Hoje é o dia de algo que vai acontecer contigo num futuro próximo.
2: Você está se ameaçando?
0: Tô.
2: Algo... Tá gravado.
0: Não, vamos falar diferente. Então, algo que tu vai ser num futuro próximo. E não é ancião. Fica tranquilo que não é.
2: Joven soy. Estou saindo da juventude, recém da adolescência.
0: Está longe, está longe. Não é isso aí.
2: Não é isso.
0: Algo que tu será no futuro próximo. E olha só o detalhe. Tu vai ser e eu não serei. Olha só.
2: Tu vai ser e eu não...
0: Tu vai ser e eu não vou ser.
2: Tu já estás aposentado já.
0: Tu não vai ser. Algo que tu serás e eu não serei. Num futuro próximo. Tudo indica. Tudo indica. Tem até as 13 horas hoje para falar. Eu tô por aqui. Vou tomar uma aguinha. Minha voz tá rouca
2: ideia,
0: hoje.
2: Não tenho nem ideia. Que é uma profissão, é um estado?
0: Não, é um defeito mesmo. É um defeito.
2: Defeito difícil.
0: Um defeito que tu tem.
2: É difícil encontrar um defeito.
0: Inclusive, muitas vezes foi falado aqui, ela teve aqui na emissora e disse, olha, se tu não te cuidar, tu vai ficar.
2: Ah, pelo, pode ser. Estou perdendo um pouquinho de pelo lá, sim.
0: Exatamente. Hoje é o dia do calvo. Dos calvos.
2: Se tu tens sorte, para mim tu te pintaste e pones el pelo. Depois sou eu índio, quero ver, cara. Se você não te pegasse aquela coisa que vem pegado, que cambia no peinado.
0: Sou índio charrua, cara.
2: Ah, por favor.
0: Índio charrua não perde o pelo da cabeça, né? Pode perder do...
2: Não cresce cana tampouco. Eu não tenho uma cana na cabeça.
0: Não, não tenho nada. Tenho cana na cabeça.
2: Pelo me sobra daí, louco.
0: Hoje é o dia de uma planta que é uma planta rara, não tem aqui para o nosso lado e ela é muito útil. Muito útil. Ela é muito útil e muito rica. Quem planta essa planta...
2: Não é planta, não, da fruta. Não.
0: Da fruta. É do fruto que sai. Não, não se come.
2: Não se come a fruta nem a planta, sim.
0: É, a planta, ela serve para a indústria, essa planta. É muito útil para a indústria, essa planta. E não é em qualquer lugar que ela tem.
2: Não é maconha, não é?
0: Não, não. Não é maconha. Não é maconha.
2: Ah, então você não sei.
0: É uma das principais...
2: Que color é verde? Se é planta verde?
0: É branca, é branca.
2: Blanca?
0: Branca como a neve.
2: Blanca la flor.
0: Ela é branca como o algodão.
2: Algodão, te ia dizer algodão.
0: Ah, ia dizer. Agora já perdeu o Playboy, já disse.
2: Não, te ia dizer algodão. Não, mas deixaste de dizer,
0: Tá bem. Hoje é o dia dos... Aí que tá sem graça isso aqui, mas não vai ter como... Vou ter que entrar direto, sabe que não tem como brincar contigo?
2: Dia do compositor,
0: você tem? Não, dia do... Começa com C. Mas é dia dos cas...
2: Castelhanos.
0: Menos.
2: Não, não.
0: Mais.
2: Castor.
0: Menos. Mais. Castelos. Tinha um programa na Rede TV que era assim, né? Que era um jogo com as palavras. Aí o apresentador, que era o dono, que vendeu...
2: Eu te ia dizer, se nós íamos a esse programa, íamos a perder.
0: Por quê?
2: Porque nunca acertava.
0: Eu acerto todas essas brincadeirinhas de palavras.
2: Senhora, eu te quero provar. Vamos ser ao revés.
0: Eu assisto muito aquele, o Passa ou Repassa. E o
2: Passa ou Repassa, as perguntas são para a gente.
0: E o, aquele é outro do Tom Cavalcante na Record, eu gosto muito.
2: Agujero, que ele caia,
0: é, o, caia, que caia, é, responda ou caia, não sei como é que é o nome. Eu gosto muito, acerto, normalmente eu acerto todas ali.
2: Esse que tu decías de la palabra era com el ex marido de la Luciana, não é?
0: Isso.
2: Ah, eu veía isso.
0: Não tem mais, né?
2: Não sei, eu não tenho assistido. Hace mucho que no veo, no...
0: É, eles estão falidos, né? Venderam.
2: Ultrafarma era que...
0: Ultrafarma, que também estava preso, né? Também estava preso, veio da Ultrafar.
2: Está todo mundo preso, Brasil.
0: Hoje é o dia...
2: E, bueno, por isso eu estou terminando o programa, porque se vai preso...
0: Não, é que estavam falido mesmo, não tinham dinheiro nem para pagar os funcionários.
2: Mas se ele pagava todo, já, o Ultrafar, mano.
0: Hoje é o dia da couve galega.
2: Couve galega.
0: Já comeu?
2: Isso é rico, não, nunca comi. Não.
0: Do gás propano. Gás propano. Da lâmpada LED.
2: Lâmpada LED.
0: Da beleza interior.
2: Tu não leíste algo sobre que as lâmpadas LED cambiam o ambiente, está para os animais, não viste na noite?
0: Não li sobre isso.
2: Porque antes tínhamos aquela luz amarela na calle, tá?
0: Sim.
2: Que isso era muito melhor para os animais.
0: Olha aí. Não sabia dessa.
2: Tipo, tão informado, sim.
0: Hoje é o dia da beleza interior. Olha que bacana, beleza interior. Todos nós temos a nossa beleza interior. Uns mais, outros menos. Já que estamos falando em lâmpadas LED, todos nós temos o nosso brilho. Uns brilham mais, outros brilham menos. Interiormente também a gente é assim. A gente tem o nosso brilho interior. Vocês não sabem, mas se vocês pararem um pouquinho para analisar, todos vocês têm um brilho. Todos vocês fazem parte do nosso brilho interior.
7: Vocês todos fazem parte dessa nossa família.
0: Ai, a gente ganha pouco, mas se diverte. Bueno.
2: Não ganhas tampouco, sim. Não te hagas.
0: Fatos.
7: Esse cara tá mentindo descaradamente.
0: Fatos que marcaram o dia de hoje, 7 de outubro. Vamos lá, faltam 85 dias para acabar o ano. 1913, inaugurada a primeira linha de montagem industrial pelo empresário Henry Ford.
2: Henry Ford.
0: Pergunta: qual era a marca de carros do Henry Ford? Pode pensar.
2: Não era Chevrolet?
0: Não era Chevrolet. Não era.
2: Era norte-americano ele?
0: Sim, norte-americano. Não era Chevrolet, não. Quer que eu pergunte de novo?
2: Não,
0: vou fazer a pergunta de novo. Qual era...
2: Volkswagen.
0: Em 1913, foi inaugurada a primeira linha de montagem industrial por o empresário Henry Ford.
2: Mayday.
0: Também não é.
2: É impossível.
0: É.
2: Não sei.
0: Tá bom. Vamos deixar assim depois, no final do programa, eu te digo. 1963, os Estados Unidos e a Inglaterra e aí também a União Soviética assinaram um tratado proibindo a realização de quê?
2: Em que ano?
0: 1963. Estados Unidos, Inglaterra e União Soviética assinaram um tratado. Eu estava nascendo.
2: Capaz que algo com as bombas nucleares.
0: Exatamente. Engraçado, tu errou que o empresário Henry Ford, qual foi...
2: Como vai saber que empresa fundou o homem, se pode ser qualquer...
0: E como é que tu sabe que do negócio nuclear, cara?
2: Bueno, por lá, não imaginei que... ¿No viste lo que dijo el otro día tu amigo? No. Que él se llevaba bien con el Corea del Norte porque tenía 112 bombas nucleares. Entonces era amigo de él. Yo te dije ya, hay que hacer una bomba nuclear acá.
0: Olha o que ele falou agora. Como é que a gente não vai achar que o
2: tenemos
0: cara...
2: Tenemos que hacer entre nosotros acá una bomba nuclear y nadie se hace loco con
0: él. Olha o que ele está falando. Depois você sabe que lado que ele está. Você sabe de onde que ele vem. Você sabe a ideologia do rapaz que está aqui do meu lado. Acho que eu vou começar a vir armado para a emissora. Tô pensando, vou, não sei não.
2: Não, armado não.
0: Eu tô correndo risco de vida aqui.
2: Por favor.
0: Tô correndo risco de vida aqui.
2: Por favor.
0: 1964, estreia o primeiro filme feito para TV. Em 1984, nasceu o primeiro bebê.
2: Primeiro bebê.
0: De proveta no Brasil.
2: Para mim parece falsa essa informação, mas tá.
0: A frase do dia é de George W. Bush. Se eu andar sobre as águas, dirão que não sei nadar. Teria que ser o contrário. Tu conseguiria decifrar para mim essa frase?
2: Não sei.
0: Se eu andar sobre as águas, dirão que não sei nadar.
2: Porque se ve que lo criticaban mucho. Y sí, era muy criticado. Claro, ¿entendiste? Sí, él hizo algo increíble. Que caminar por el agua. Bueno, ya, entendí. Pero ese no sabe nadar. El tipo andaba caminando por el río del agua.
0: Claro. El contrario.
2: De todo lo que decía, le iban a criticar.
0: Exactamente. Está bien. Parabéns. Eu não,
2: era muito criticado.
0: Se tu não me explicasse, eu não saberia realmente.
2: Não, é que
0: interpretar.
2: Dois, três vezes vai ver bem o que ele disse, mas entendi que venia por aí.
0: Muito bem. Se tu puder me trazer o celular da emissora, eu vou ler as mensagens.
2: Te vou prestar. Te vou prestar um ratito.
0: Muito obrigado. Às 8 horas e 47 minutos, com 19 graus de temperatura. Olha, tá alta a temperatura, hein? Aguardar a chuva, que eu acho que vai chegar mais cedo, até por causa de estar muito alta a temperatura nesse exato momento, né? Bom, pouca mensagem hoje.
2: Vitor Hugo foi o primeiro, mas eliminou o mensagem, porque já antes de que te vayas, ele mandou uma notícia acá de que Lula havia tirado uma bandeira do Brasil, que era mentira. Yo le dije, no te dejes engañar, amigo. Qué fácil te engañan, le dije. Y él mandó algo y borró.
0: Borró, se arrependeu.
2: Me debe haber insultado.
0: Deixa eu te dizer uma coisa, Vitor Hugo. Não dá muita bola porque o Sonoplasta
2: no,
0: fala pra ti.
2: Mira, ele estava super enojado acá. E eu le dije, no te dejes engañar, le dije.
0: O Vitor, não dá muita bola pro Sonoplasta
2: no,
0: aqui.
2: Escuchame, Vitor Hugo. Eu sou tu amigo. Não quero que te engañen.
0: Letícia manda sempre uma mensagem pra nós aqui. No final não seremos chamados para justificar o mundo em que vivemos, mas para responder sobre a maneira como escolhemos viver diante de Deus, viu, Rafael? Isso é para ti.
2: Muito bem.
0: A verdade não precisa de aprovação do mundo para continuar sendo verdade. Sejamos nós sempre verdadeiros, ancorados na verdade que não muda.
2: Excelente mensagem, Letícia. Saludos al amigo Richard.
0: Próxima mensagem vem da onde? Vem do Alejandro. Oh, nosso amigo Alejandro aí, ó. Bom dia, Dieguito, Rafael. Ayer casi me pegaron porque no te mostré el vídeo. Dicen que le encantan tu forma de ser.
2: Mira aí. Mira, para vos que estás contra mí.
0: Solo que estás desalineado, pujando para la izquierda.
2: Bueno, salud. Alejandro, ¿qué se va? Che, venías bien, Alejandro. Te estás juntando mucho con Danubio, Alejandro. Alejandro.
0: Paulo Calvete. Ih, Paulo Calvete mandou dois áudios, cara. Um de 1 minuto e 33.
2: E o outro tem 3 segundos.
8: Bom dia, Danubio. Bom dia, Diquito. Bom dia, meu povo.
2: Pouco modo turbo, cara.
8: Olha só.
0: Não posso olhar.
8: Eu liguei o rádio. O que houve com o Fernando, nosso amigo? Bons tempos aqueles, Danubio. Cheio de Diquito, bons tempos. Eu andava muito pela Câmara lá. Nunca quis ser político. Nunca me atentei para esse lado. Porque o político ganha menos do que eu. Aqui em Livramento é esmola. Tem que estar fazendo brique aí para sobreviver. Danubio tá certo. Tem que deixar a política não é para nós. Eu sem vergonha já sou. Segundo o que dizem, né? Porque eu fiz coisa nessa cidade que eu nem sabia que eu tinha feito. Mas tudo bem. Quando eu estou vendando por aí, fui eu. Não sabia que tinha sido eu que fiz isso. Meu Deus do céu. Mas a política agora, falando sério, é um troço muito sujo, muito lamoso. Eu vi dizendo pro meu genro, tia, salta fora dessa treta. Que os caras vendem a mão.
0: Dá uma pausa, dá uma pausa aí. Sabe quem é o genro dele? Dá uma pausa. Sabe quem é o genro dele? O genro dele é o secretário de turismo do Santana do Livramento,
2: Matheus Mendina.
0: Que foi o chefe de gabinete do Evandro Gutembir, que hoje é o prefeito de Santana do Livramento. Aí eu te pergunto, tá bem ele ou não tá bem localizado?
2: Ele tá bem parado.
0: Tá bem ou não tá bem localizado?
2: Tá bem parado.
0: Me responde, tá ou não tá?
2: Sim, tá.
8: Todo fulano,
0: um abraço.
8: Tudo cobra criado.
0: Pode continuar.
8: Tudo vaselina.
2: Tá bem.
8: Mas bons tempos aqueles, a gente conversava, tempos, dava risada. Tempos.
0: Tu ia lá no meu gabinete, enchia o saco, tomava um cafezinho de graça.
2: Conversava muito, não pagava nada, sabe?
8: Passava lá, olha.
0: Passava me incomodando lá.
8: Podia ter uma opinião e dar sugestão do que acontecia na cidade ali, eu passava no gabinete da noite.
0: Viu?
2: Ah, mira aí, que molestado.
8: Nunca mais eu pisei na câmara, passo na frente lá, na Câmara de Vereadores.
2: Não, deixaram entrar mais.
8: Mas eu não vejo ninguém assim, atento à minha altura, que aceite um diálogo, uma sugestão, uma conversa.
0: Sim.
8: Então eu não vou perder o meu tempo com gente que ou é contrário ao que eu penso, ou sabe menos do que eu, ou estudou menos do que eu.
0: Tchau.
8: Desculpem, né? A franqueza. Tchau.
0: Depois que eu saí do...
8: Com toda a humildade que me cabe.
2: Sim,
8: né?
2: Já vimos.
0: Depois que eu saí de lá da câmara, ele não... foi proibida a entrada dele lá. Ele não... Só eu que se deixava ele entrar.
2: Uma foto dele, achar que não era deixá-lo entrar.
0: Um abraço, Paulo. Ai, ai, ai. Continuando por aqui, que temos? Mandaram uma foto... dos ônibus, ó. Dos ônibus lá no Parque Internacional, que eu te falei.
2: Muito ali bem, na 33. Bruna, saludo, Bruna.
0: Obrigado, Bruna. Beijo pra ti.
2: Aqui na esquina, sexto.
0: Aqui na esquina. Tem mais fotos aqui, ó.
2: X33.
0: Outros mandaram fotos, cara. Outra foto aqui
2: em cima. Nesse momento, quem foi que mandou? Renzo! Saludos, Renzo!
0: Renzo! Tá sumido, Renzo!
2: Estou rumo à la federal, sim.
0: Abraço, Renzo. Obrigado, é bom saber. Bom saber que tu tá na escuta. Gabriela, olha que beleza a xícara da Gabriela. Gabriela, não, com todo respeito, sabe que eu sou muito sincero. Eu falo as coisas que eu sinto, as coisas que eu vejo.
2: Cuidado.
0: Não combinou a xícara com o pires. Nada a ver. A xícara é roxa com flores. Não sei que flor é essa.
2: Esta flor.
0: Flor roxa, que dá no coração dos
2: trouxas. Flor roxa.
0: E o pires é uma Kombi. Não tem nada a ver. Então, assim, ó. Vou te pedir, encarecidamente, que tu melhore a combinação.
2: Sou muito detalhista.
0: Né? A xícara não combina com o pires. O café deve estar muito bom, embora não apareça nada também. Eu acho que já tinha tomado café.
2: Tomado todo o café.
0: Tá, Gabriela? Então, assim, ó, não combina. Não combina. Ok. Ela isso. Mandou.
2: Okay. Por que não te vas a la pausa?
9: Bom dia, gente linda. Como estamos?
0: Bem.
9: Que tengamos um dia próspero.
2: Dice que va a cambiar.
9: Que todo se resuelva.
0: Así lo haré. Así
9: lo agradezcamos a la vida por lo que sí tenemos. Vale. Lo demás, bueno, lo vamos resolviendo.
0: Claro que
2: sí. Muy bien, Gabriela. Salud para vos.
0: Muito bem, Gabi, muito bem. Olha quem apareceu. Luigi.
2: Olha o amigo Luigi.
0: Willeke. Olha o sobrenome do cara, o apelido. Willeke. O Luigi é um representante comercial das massas Fontaniva.
2: Fontaniva.
0: Há muito tempo ele era nosso amigo, agora não é mais?
2: Não, sigue sendo.
0: Não é mais. Porque antes ele trazia as massas pra gente. E ele não nos visita mais, nos abandonou. Então ele é um ex-amigo. Continua ouvindo, mas é um ex-amigo nosso. Agora mandou um forte abraço, mas eu posso dizer pra ele que não é mais nosso amigo.
2: Saludo para vos, Luigi. Você sos meu amigo. Aunque não sepas votar. Não como o Danúbio, viste? Danúbio, não.
0: Oh,
2: estou chocado.
0: Meu futuro, esse sim, meu futuro correligionário e meu, já posso chamá-lo de grande amigo.
2: Carlos Pérez.
0: Jorge Francisco. Esse, estamos a full com o trabalho. Um saludo. E bueno, olha o que ele falou, estamos a full com o trabalho. Esse é um cara que não se preocupa com 6.1, 5.2. O negócio dele é que ele tem que trabalhar.
2: 6.2. Ah, que seria. Sim, bueno, trabalhamos.
0: 6x1, 5x2.
2: 7x0 igual. 7x0 é essa.
10: Vá de reto, Satanás!
0: Jorge Francisco, hein? Te admiro muito, Jorge Francisco.
2: Jorge Francisco me está decepcionando.
0: Temos muito o que conversar no ano que vem, Jorge Francisco.
2: Mira o que puso Carlos Pérez acá. Estou chocado.
0: Ele se passa chocado.
2: Está chocado ou está chocado?
0: Ele passa chocado. Detesta o programa, mas está sempre ouvindo.
2: Como
0: o programa.
2: Como vai detestar o programa?
0: O que ele falou ontem? O que ele falou ontem? Repete o que ele falou ontem nesse programa.
2: Ele disse algo acá.
0: Ele falou.
2: Não, ele não disse nada malo. Digo,
0: como que não?
2: Bom dia. Ah. Lucidez mesmo é o que menos tem nesse programa.
0: Perfeito. Está aí. Está aí hoje de novo. Carlos Pérez, tu é o meu inimigo favorito número 1. Não,
2: como vai ser?
0: Pronto, falei.
2: Ele falou. Ele tem os gurises, não sei se tem os gurises daí na escola.
0: Claro que tem.
2: Lo veo aí, ele vino acá, se sentou acá, disse que te queria muito.
0: Carlitos, estamos torcendo por ti, Carlitos.
2: Que te aceitava assim com tus defeitos.
0: Mas o Carlitos, eu conheço ele quando ele era operador da Rádio Cultura.
2: É verdade.
0: Imagina.
2: Abraço, Carlos Pérez, estamos aí.
0: Daniel, prefixo 22, esse número da sorte, esse número é maravilhoso. Vamos lá, Daniel. Estamos juntos.
11: Buen día, Danubio. Buen día, Diego. Buen día a todos los días Horizonte. No, falta sí que estamos, pero muy pegados a la 89.3. Escuchándolos, los comentarios sobre la despedida de Lionel Messi.
0: Sí.
11: La realidad que el hombre es un ejemplo. Un ejemplo como persona, como jugador, reconocido por todo el mundo como profesional.
0: Sí.
11: Eso es lindo de ver, la conducta del hombre. En este momento me estaba comunicando con...
2: ¿Con Messi?
11: Con el Billy, con el
2: Luzón.
0: Estaba lembrando de él ahora.
11: Prácticamente ya se está viniendo de Montevideo
2: para
11: Rivera. Muy bien,
2: Billy. Vamos arriba, Billy.
11: Bien, una pronta recuperación y ya estamos juntos revoleando palancas.
0: Claro que sí.
11: Era un comentario que quería dejarles. Que tengan un excelente día, un día bendecido. y abrazo para todos.
0: Buena, buena. Gracias, Dani, y gracias por la lembranza de Billy, que está retornando. Breve ya estará mandando un
2: mensaje, como siempre, un como saludo siempre. Para toda la gente que tiene audiencia, la audiencia propia tiene.
0: Exactamente. Buen día, gente. Leonardo Botino. ¿Qué más?
2: Buen día, Botino.
0: Buen día, Frontera. Boa jornada. Maria. Maria. Tá aí. Maria. Nova ouvinte, hein? Não me lembro da Maria ter participado antes.
2: Saludos, Maria. Sim,
0: sim. Tô te perguntando.
2: Sim, sim, claro que sim.
0: Sim, claro o quê? É nova ouvinte ou não é nova ouvinte?
2: Não. Sempre está aí.
0: Júlia Machado, bom dia. Qualquer coisa que
2: Julia
0: custe...
2: Júlia Machado, sim, me parece. Nunca havia visto a mensagem.
0: Também. Como entra ouvintes novos, né? Todos os dias, né? Bom dia. Qualquer coisa que custe a nossa paz se torna muito caro. Ótimo dia para vocês.
2: Tremendo mensagem, verdade?
0: Eu não entendi.
2: Qualquer coisa que custe a nossa paz é muito caro, dijo eso. Uhum. Porque é mais ou menos com o que tu dijiste o outro dia. Não sei se foi lá e não.
0: Ah, foi por causa da mensagem do... Não?
2: Não.
0: E por que ela quis dizer
2: isso? Não sei, você vê que eu só queria dizer isso.
0: Não, porque tudo no programa tem ligação. Tudo tem
2: depois
0: um motivo.
2: Depois vamos ver a hora aí.
0: E por favor, Júlia, se tu puder traduzir pra gente aí.
2: Você deve algo, essa mensagem.
0: A Gabriela, acabo de escutar que está se recuperando o Billy. Exatamente,
2: Gabi. Eu perguntado como estava Billy.
0: Exatamente, Gabi.
2: Aí, tá firme.
0: Feito então, tá aí, as nossas primeiras mensagens na abertura do programa, no decorrer tem mais mensagens, claro que sim, vocês podem mandar, por exemplo, o Vitor Hugo que apagou, a gente não gosta desse negócio, não, porque o negócio...
2: Esse mensagem ele me respondeu a mim.
0: Vitor Hugo, a coisa aqui é muito transparente,
2: se enojou e mandou
0: aqui a gente não pode recuar nunca, falou, tá falado, soltou, aguenta o rojão, aqui o negócio é assim, tá bom? 19 graus a temperatura, a gente vai para uma pausa, mas antes tem a nossa trilha sonora e tem os abraços para mandar para quem tá aqui no nosso Face. Vamos ver no meu perfil quem é que tá aqui hoje. No meu perfil Danúbio Barcelos, também no TikTok, um abraço para quem tá no TikTok. Eu não tenho como saber quem, né? Mas, ó, a Laura Machado tá no Facebook. Danúbio e Diego, bom dia. Deixa eu dar um like aqui. Suzana Gonzalez, bom dia. Lister Pinheiro, bom dia. Meu parente, ele não é parente, mas a gente se acostumou a se chamar de parente quando ele morava aqui. Ele tá lá em Porto Alegre agora. Júlio César Gonçalves Cruz. Ah, é parente por causa que ele é da família do meu falecido tio Marcelo. Então é por outra família que a gente é parente emprestado, né? Ana Frost, Eber, Susana, Mabélia, Lia Simone, Renato Lopes, Macarena Pérez. Acho que é tua mãe, acertei?
2: Minha mãe é Macarena Marques.
0: Ah, tá, desculpa. Eber Martins, Júlio César, Ana Marina, Gabriela Marques, Ivan Duarte, Lister Pinheiro. São esse pessoal aí que deu um like na nossa live, que tá terminando agora, né? Porque a gente já tem que cortar.
2: Aí chegou o Vitor Hugo.
0: Chegou o Vitor Hugo?
2: Chegou o Vitor Hugo.
0: Olha, o que fala?
2: Ah, vou deixar contigo. Tô em português.
0: E daí, cara?
2: É muito largo para mim.
0: Teu português é bom. Bom dia, olha só. Não há nada de errado em gostarmos de quem nós realmente somos.
2: Muito bem, é isso.
0: Apenas ame a si mesmo e você estará bem. Então erga a cabeça, siga em frente e você irá longe. Sabe quem é essa frase? Segundo ele?
2: Essa frase deve ser de Shakespeare, de Freud, não sei.
0: Lady Gaga.
2: Quê?
0: Lady Gaga.
2: Lady Gaga, a cantora?
0: Sim, cantora. Pelo menos foi.
2: Não, Vitor Hugo, não sou de Vitor Hugo.
0: Frase 2. Algumas quedas servem para que levantemos mais felizes. E é verdade. É verdade.
2: E essa frase deve ser de Anitta, a cantora, Ludmilla.
0: William Shakespeare.
2: Ah, duas cerca.
0: Frase 3. O silêncio. 2 pontos. Um dia vi uma mensagem que dizia assim. Quando as pessoas que você mais gosta te machucam, é melhor ficar calado, porque o seu amor não foi suficiente. Você acha que as suas palavras são importantes?
2: Quem habrá dito isso?
0: Não tenho...
2: Daniel Borcaro. Melhor...

0: Exatamente, tá aí, o baterista do Bon Jovi.
1: 7 de outubro de 52.
0: Feito, gente. Voltamos depois do break com as notícias mais relevantes aí das últimas 24 horas e a participação de vocês continua pelo WhatsApp. +598-46-22-4749.

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0: Vocês ouviram um pouquinho aí de Alanis Morissette, às 9 horas e 11 minutos. Há 31 anos, em 1995, chegava ao topo da Billboard 200 com a música que você está ouvindo aí, You Outta Now. O álbum havia sido, como é que é? You, né? You Outta Now. É, o álbum havia sido lançado meses antes e alcançou o primeiro lugar na semana de 7 de outubro. Olha aí, impulsionado por esse sucesso aí que você estava ouvindo. Alanis Morissette. Muito bem. Às 9h11.
1: Deveria saberlo. Já deveria saberlo.
0: É a tradução. Perfeito.
2: You are now.
0: Muito bem. You are now. E eu falei o que? You are now. Eu falei. You are now. Obrigado, viu, Amanda? Danúbio, eu quis dizer tranquilidade e o equilíbrio que não tem preço sobre a frase que ela mandou.
1: Muito bem. É.
0: Qualquer coisa que custe a nossa paz se torna muito caro. Tranquilidade e equilíbrio não tem preço. Obrigado, Júlia Machado. Valeu. Vamos com as notícias, então. Vamos ver o que está acontecendo no Uruguai, no Brasil e no mundo. Eu vou começar com o Jornal O Sul de Porto Alegre, porque aparece o Nove Dedos aqui de chapéu. Lula afirma que o fim da escala de trabalho 6x1 é o primeiro teste para o PL dizer o que quer desse país.
1: Muito bem, presidente.
0: É, mas pelo que eu vi hoje pela manhã, que eu estava assistindo a Jovem Pan, os senadores vão boicotar, por causa que o Alcolumbre se portou muito mal durante todo o ano.
1: Por lo que eu ouvi ayer en la Globo News.
0: Pode falar, pode falar.
1: Os senadores já tiram os votos prontos.
0: Exatamente. Então, tu falou e eu falei a mesma coisa.
1: Não, os tuyos dizem que vão sair, mas vão poner em pauta e já há gente para votar.
0: Não, tudo bem. Eu acho que tem que deixar para o ano que vem, tem que ser mais discutido isso. Não é pra... se eu fosse senador...
1: Há 4 anos que você vem discutindo,
0: mentira,
1: já discutimos o suficiente.
0: Mentira. Eu deixaria para discutir melhor ano que vem, que eles deixaram para os últimos 2 meses agora para debater isso.
1: Ah, por favor, não é mentira.
0: Isso é um projeto eleitoreiro, essa é que é a verdade. Não. Pronto, falei.
1: A gente necessita mais tempo livre.
0: Organização dos Estados Americanos descreve as eleições brasileiras como uma jornada cívica e pacífica. E foi mesmo.
1: É verdade.
0: Foi mesmo, foi tranquilo.
1: Verdade. Porque perdimos nós, porque se pierden os outros, há outros que pierden.
0: Estão inventando coisas aí, estão dizendo que os Estados Unidos se meteu, então eles estão querendo.
1: Não, não, o próprio TSE disse que não, que era mentira.
0: Estão querendo criar fumaceira aí.
1: Não.
0: Mas não vão levar, não vão levar.
1: Nós não entramos nessa, perdemos, nós vamos para casa, sabemos como funciona.
0: Cientistas francês e japonês ganham o prêmio Nobel ou Nobel de Química pela descoberta sobre como moléculas escolhem um lado. Que interessante, eu vi isso ontem na TV também.
1: Vi animação. Algo acá, pero não li. Não, la verdad que no te creo.
0: Que mais temos aqui? Coordenador da campanha de Flávio Bolsonaro afirma que não haverá clima de vingança com o Supremo caso o senador seja eleito presidente. Mas o Rogério Marinho foi levado para o hospital ontem, se sentiu mal? Rogério Marinho?
1: Ah, não.
0: Justiça Federal determina que grupo enganado e coagido a participar da retirada de armas do aeroporto Salgado Filho durante as enchentes seja indenizado. Eu não estou sabendo disso. Grupo enganado e coagido a participar da retirada de armas do aeroporto Salgado Filho durante as enchentes seja indenizado. Não sei o que é.
1: Não me acordo isso.
0: Ministro do Supremo Gilmar Mendes diz que nem os momentos de turbulência comprometeram a força da Constituição. Que frase bonita, hein, seu Gilmar? Hein? O senhor também está bem todo, não vou dizer a palavra em respeito aos ouvintes, que nem o Alexandre de Moraes e demais. Não, até porque agora eles estão querendo negociar.
1: Negociar o quê? Não é negociar nada.
0: Estão querendo negociar. Estão até liberando, parece até que o Flávio Bolsonaro vai poder ir visitar o seu pai, Jair Messias Bolsonaro, que até é mais do que merecido. E imagina... O cara foi eleito, vai ser eleito e não vai poder dar um abraço no pai.
1: Eu te acordo, qualquer família pode visitar qualquer preso.
0: Muito obrigado.
1: Tipo, tá preso, tem a necessidade de ver a família.
0: Muito obrigado por o senhor concordar.
1: Tá preso, não tem nada que ver na
0: coisa. Fico muito feliz por o senhor concordar. Muito obrigado mesmo. Eduardo Leite reúne seu secretariado para discutir detalhes da transição do governo gaúcho.
1: O que vai ser, tu amigo Leite? Não te dijo que vai ser agora, na adelante?
0: Parece que ia ser modelo, não é?
1: Modelo? Está separado, se havia separado.
0: Pois é, mas já deve ter arrumado um novo companheiro, cara. Ele não pode ficar sozinho. A pessoa sozinha fica triste, fica...
1: Deprimido.
0: Deprimido. Não, não pode. Tem que ter, tem que ter companheiro. Vamos dar um bom dia aqui pro companheiro? Companheiro Marco Escanuela, da Rádio... Rádio Rivera, AM 1440. Rádio AM mais querida do norte do Uruguai. Opa, tá com peso no bolso. Peso no bolso.
1: Não, não tá.
0: Tá com peso no bolso de trás. Peso na frente também.
1: Ele chega a cair na plata no bolsillo, Marco.
0: Como passou, Marco? Tá tudo bem? Não tem aparecido?
2: Exatamente. Bom dia, Danúbio. Bom dia, Dieguito. Sí, me he desaparecido, pero ya estamos en el área, como se dice acá en la frontera.
1: Hay un área en Peluche.
2: Exactamente. Con respecto a lo que usted hablaba, sí, y con respecto a que, bueno, que Diego también estaba de acuerdo, me parece que ninguna persona que esté privada de su libertad...
1: Claro, está preso, Bolsonaro está preso.
2: Sí, sí, pero no, él tiene el derecho.
1: Claro.
2: Pero el careca aquel que se piensa que manda en Brasil, que ahora se está deslindando, ¿quién es?
0: Está comenzando a tremer. Está tremendo una base.
2: No, pero hay que colocarlo bajo, detrás de la, como se dice en la frontera, detrás de las grades. En la cárcel.
0: Claro.
2: Que es.
0: Claro.
2: Era algo personal ya lo de él. No era algo. Era algo personal, para decir otra palabra.
1: Pero así que no.
2: De acuerdo, Marcos. Con tiene toda la persona tiene derecho a ser visitado.
1: Sí, claro. Okay.
2: Aparte,
1: este preso.
3: Fala, sí, Marcos. Sí, aquí es Bolsonaro, ¿eh? Presidente do Brasil.
2: Hasta el otro, cuando le faltaba, también le recibía. Compañero, ¿por qué lo puede recibir?
1: Claro, por eso.
2: Todos tienen derecho. Todo el mundo tiene derecho.
0: Verdad.
2: Y bueno, acá contando las horas para lo que se viene el próximo 10, a lo cual ya invité a Diego, pero Diego no va, pero invité a. A Danubio, pero Danubio no va a
1: bailar. No es el mentiroso que
2: no daba, no va más a baile, dijo, ¿no?
0: No, no sabe más. Sabe más.
2: Entonces está.
0: Tengo más edad.
2: Pero estamos allá en la invitación. La otra vez, usted fue la otra vez.
0: Ya, pero no voy más.
2: Usted fue la otra vez.
0: Ya, pero.
2: Usted fue la otra vez.
0: Más acá no voy más.
1: ¿Cómo se portó? ¿Bailó? ¿Se portó bien?
2: Sí, sí, bailó bastante, bailó. Bailó bastante.
0: Tu tá querendo esculhambar com a minha vida?
3: Nada, absolutamente nada.
0: Como é que tu disse que eu fui? Eu não saio há mais de 15 anos que eu não saio.
1: Ah, é verdade, te equivocaste, habrás visto a outra persona.
2: Me equivoquei de camioneta.
1: Era outro.
2: Tá bom, o próximo 10 estamos aqui em La Cuaró com Noche de Música e Reencuentros.
0: Tá bom.
2: Para recordar buenas músicas. Aquela que você, quando hacía os agites em el Boulevard.
0: Sí.
2: Nota 100. Uh-huh. Bueno, aparte, yo soy un gran fan de lo que es la comunicación brasilera, ¿no?
0: Sí.
2: Tiene mucho más alegría, mucho más ginga.
0: Sí.
2: Transmite algo bueno para la gente acá de la frontera. Y bueno, quería que ustedes así fueran a hacer baile para más adentro, a lo que es el Uruguay.
1: Más adentro.
2: Sí, allá en Maldonado. Imagínate, Danube, Barcelona, allá en una playa.
0: No tengo más edad para eso. Tenho mais, né? Sou um homem calmo,
1: como é que
0: tranquilo,
1: pode
0: quieto
1: isso?
2: Agora. Tá velho.
0: 9:19, Montevideo Portal.
4: Ah, para, Danubio.
0: Assassinaram a 4 pessoas em distintos bairros e em questão de poucas horas, Diego.
1: Mataram a uma mulher que ia em moto, mataram a dente lixo.
0: Que coisa séria, louco. Não,
1: a mulher de dente lixo, Marquito.
2: A violência está imperando o que é Uruguai. Sobre todo en la capital, porque hoy en día la capital es mencionada en canales, en radio.
1: El 90% de todos los asesinatos son Montevideo.
2: Yeah. Festejen, liberaron, festejen.
0: No es fácil.
1: Pero eso no es por marihuana, Marco, no seas vos.
2: No, pero la mayoría es. La mayoría
1: pero no
2: es.
1: Por porro, eso acá es.
2: Esa es la mayoría. Bueno, pero si usted libera a uno, vienen los otros de atrás.
0: Ah, são as facções,
2: claro,
0: as facções que tomaram conta e aí tu tem que prestar conta pro teu chefe e aí
2: pero
0: já deu um desentendimento
2: abriram o mercado para que vinieram as
0: claro
2: facções.
0: Que sim, claro
2: abriram
0: que sim.
2: O mercado,
0: claro que sim. Olha essa notícia aqui que nós vimos, Diego, na TV e a gente acabou não repercutindo muito aqui, mas é algo forte também sobre a mulher, aquela que por
1: tá
0: duas vezes foi para execução e sobreviveu sem precedentes. Krista Pike se encuentra consciente y hablando, según sus abogados.
1: Dieron dos pinchazos.
2: La que mató la amiga, ¿no es? Fue la pena de muerte porque mató a la amiga.
1: No, sabía.
2: Sí, a la amiga, por celos. Sí.
0: Su repercusión no tiene precedentes médicos. Su pronóstico sigue siendo incierto. Pero como mínimo, prevemos una larga recuperación, declararon en un comunicado sus abogados. Que coisa, hein? vai ficar com sequelas, provavelmente. Ela tem 50 anos.
1: 50 anos, continua recebendo atenção médica tras haver sobrevivido à administração de 2 doses letais de pentobarbital.
0: Pentobarbital. Exactamente.
1: Y haber sido hospitalizada después del fallido intento de ejecución el 30 de septiembre, según detallaron los abogados.
0: La mujer permanece esposada a una camilla en cuidados intensivos y bajo custodia policial.
1: Ni un diablo que.
0: Qué cosa, ¿no?
1: Sí, porque lo quisieron matar 2 veces y la mujer volvió.
0: Mas eso no va a ficar así, ¿no? Eso va a tener que acabar procesando o. O estado, sei lá.
2: El gobernador, después que pasó ese insuceso, suspendió la ejecución.
0: Sí.
2: De otros 2 que también estaban.
0: Pues, ¿eh?
1: Y la pena de la mujer, como dice Marcos acá, fue condenada en el año 96 por el asesinato de una compañera de estudios. Era la primera mujer que iba a ser ejecutada en el estado en más de 200 años. Y, uh-huh. 2 veces intentaram matarla, no pudieron.
0: Que coisa, hein?
1: Você foi nomás, desapareceu.
0: Muito bem, ele não tinha nada que tá aqui, né? 9h22, qualquer dia vai dar problema para ele. Ele vem e foge para cá. Correio do Povo, Flávio Bolsonaro repete compromisso com não reeleição. Senador negou que seu pai possa disputar o Palácio do Planalto em 2030.
1: Não tá morrendo, pai.
0: Não, o 2030. 2030 é Tarcísio Freitas, cara. Tarcísio de Freitas vai ser o presidente do Brasil. Eu lamento te dizer, Diego, e para os nossos amigos aí.
1: Eu não tenho nada a ver com tudo.
0: Mas eu vou te falar. O PT está encerrando. Acabou o PT. Acabou o PT. Porque, olha só.
1: Não tem por morto.
0: Não tem mais como se recuperar. Porque todo mundo sabia que o Lula seria a sua última eleição, caso ele fosse reeleito, tá? E ele não pode, por questões também da Constituição, que ele não poderia se reeleger, e por causa da idade. Ele está velho. Tem mais condições. E não tem. E quem substituiria o Lula? O Haddad, que foi uma decepção. Né? Perdeu pro Tarcísio.
1: Ah, sim, olha, você sabia que ia perder.
0: Tá, então não tem outro. Não tem reposição o PT. Não tem. E está desgastado completamente. Então, já por outro lado, a oposição vem bem. Tem muito. O Nicolas, um gurizinho. Agora entrou mais um guri aí de 20 e poucos anos, que foi o deputado mais bem. Com o maior número de votos do Brasil, tem muita coisa para vir pela frente. Mas é a minha opinião, estou falando assim.
1: Não, está bem. Tiririca também já foi o mais votado do Brasil. Te digo que isso não quer dizer nada.
0: Mas foi voto de protesto.
1: Ah, não tem nada.
0: As pessoas estão mais politizadas hoje, Rafael.
1: Não, isso aí não quer dizer nada.
0: A gente percebe que as pessoas estão mais politizadas. O protesto, por exemplo, nas urnas se deveu também, principalmente porque... Por causa que ninguém aguenta mais o STF, né? O Supremo Tribunal Federal. Ninguém aguenta mais. E aí, todos aqueles que foram eleitos, que eram contra e que debatiam, que criticavam o STF, foram os que ganharam mais votos. Então, eu acho que isso tudo vai influenciar, né? Bom,
1: aí mensagens.
0: O Vitor Hugo mandou outra mensagem, o Carlos Pérez também mandou mensagem, vamos para a pausa, né? O Carlos Pérez mandou um áudio.
1: Abaixo de Carlos Pérez mandaram outro.
0: Bueno.
1: Empecé aí porque senão depois nós perdemos.
0: O Vitor Hugo?
1: Não, abaixo de Carlos.
0: O Vitor mandou um...
1: Vitor é esse?
0: A conta não fecha. Somente os senadores do PL tiveram 58.123.987 votos. Flávio Bolsonaro teve 56.076, ou seja, menos que os que votaram nos senadores, a soma dos senadores. O que o Vitor quer dizer? Quem vota nos senadores do PL e não vota no Flávio do PL, pode isso?
1: Pode isso, voto excusado. Houve gente que votou no Tarcísio para governador e votou no Lula para presidente.
0: Será? É, pode. Claro, pode. Se... Pode ter acontecido,
1: não,
0: sim.
1: Não tem nada a ver.
0: É. Mas é raro, né?
1: Há gente que não queria nem a Bolsonaro nem a Lula.
0: O Jorge Francisco diz, Danúbio, a esquerda é uma ideia, não uma pessoa, uma persona.
1: Se não, nos dêem por morto nós.
0: Não podemos jamais.
1: Danúbio sempre estuvo na mesma posição. Bolsonaro não podia estar mais de uns meses preso para mostrar que um intento de golpe não pode ser grátis.
0: Por que tu não quer colocar o Carlos Pérez aí?
1: Não, mas pará, que são 2 minutos e meio o mensagem de Carlos
0: Pérez. É mesmo?
1: Claro, muito.
0: É grave a coisa, hein? O Carlos, dá uma resumida aí no teu áudio aí e a gente coloca no ar.
1: E disse ele acá, lo de la cannabis não tem nada a ver, Marquitos.
0: Tchê, mais um acidente, o Vitor Hugo acaba de me mandar aqui, rapaz, na descida da rua dele. Aquela Silveira Martins deve ter perdido o freio. Motorista se sentiu mal, bateu num um poste de sinalização na rua Silveira Martins, entre a Tamandaré e a João Pessoa. Ele acaba de me mandar o áudio aqui. É uma imagem.
1: Um Fiat Uno,
0: exatamente. Se sentiu mal o motorista. Obrigado, Vitor Hugo, pelas imagens.
1: Carlos, resumi tu áudio e lo tocamos, cara.
0: Vamos à pausa, já volvemos. É o Bom Dia Fronteira, 20 graus Kansas, a temperatura. Essa música do Kansas é um clássico, né, Diego? Sensacional. Dave Hope, ex-baixista do Kansas, completa 77 anos. Ele nasceu em 1949 e integrou a formação original da banda, participando de seus primeiros álbuns. Kansas! Já voltamos.

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0: Que sonzeira, hein? 9h35, 21 graus já é a temperatura. Esse é o Radiohead. Tom York, vocalista e principal compositor da banda, completa hoje 58 anos. Ele nasceu em 1968, na Inglaterra. É? O pessoal tá mostrando ali a previsão do tempo. E eu tô conferindo aqui, ó. 21 graus já é a temperatura. A máxima para hoje 26. E já tem 13 milímetros de chuva para hoje. Reservado a partir da... Pelo menos pelo que eu... Pelo que eu percebo, a partir das 4 da tarde. Tu acha que é a partir das 8 da noite?
1: Não é, velho.
0: Tu viu? Olha só como o céu tá ficando mais nublado ainda. Talvez até antes.
1: Não, mas
0: né?
1: Vai ser ganhar noia, velho.
0: Não, não precisa mudar. Eu só tô achando que a partir das 4 chove, sim. Tá marcando aqui.
1: Espero que não, que eu
0: sali. Bom, vamos mais uma rodada de notícias? Eu tenho notícias aqui do...
1: Para a mensagem também.
0: Também? Ah, sim, o nosso querido Carlos Pérez disse que a gente, o quê? Não deram direito de resposta para ele.
1: Não deixaste responder.
0: Não, não.
1: Não me deram direito de...
0: Na verdade, nem fui eu, foi o Diego que disse que era muito tempo.
2: Será que ele cometeu esse crime?
0: Diminui um minuto aí e a gente coloca aí, por favor, o Carlos Pérez, tá? O Nasev apresentou a En Rivera la nueva guia para motociclistas. Tu moto e vos.
1: A ver.
0: O que é o Nasev?
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1: Sí.
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1: Polícia Federal e Ministério Público miram policiais que vendiam armas para o crime.
0: Imagina, policial vendendo armas.
1: 100 milhões de reais.
0: Breaking news foi do Diego, viu? Isso é breaking news, eu tô lendo a matéria e tu entrou com...
1: Não, não, sim, te digo nomás porque depois você vai. Está na Jovem Pan, isso. Segui nomás.
0: Bueno, tu moto e vos, guia para uma condução segura, uma ferramenta educativa que busca contribuir a la prevenção de siniestros de trânsito e promover condutas seguras entre quienes utilizan motocicletas.
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1: puede ser uno por día, pero casi.
0: La presentación estuvo a cargo del director de UNASEV, Aníbal Pintos, y del analista Cristian Mirabal. Bueno, eu não vou dar o nome de todo mundo, porque eles têm a mania de colocar todo mundo que participa em uma tripa. Vamos lá para baixo. 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Y en síntesis, fue un debate, ¿no, Diego? Una reunión para... Yo quería saber qué definieron.
1: Yo pensé que habían definido. Ah.
0: Pues es. Va a tener un curso gratuito con certificado. Para quem quiser participar, puso à disposição um curso gratuito para motociclistas denominado Tu Moto e Voz, disponível através do Centro de Capacitação e Seguridade Vial.
1: A quem teria que capacitar e dar uma boa charla são os delivery que passam em rojo, te passam por la derecha, vienen corriendo. Muchacho, es un trabajo, pero primero está la vida y te han provocado un accidente, puedes terminar perdiendo la vida por entregar un shit.
0: Es verdad.
1: Pode ser um pouquinho mais responsável.
0: É, os motoboys, eles... Motoentregadores...
1: Não vale a pena, não vale a pena, 60 pesos.
0: É. Bueno, agora vamos voltar para o Brasil. É, uma notícia interessante aqui que está no Correio do Pampa. Mulher é presa após polícia encontrar 20 animais num canil clandestino no Rio Grande do Sul. Uma mulher foi presa em flagrante por maus tratos após a Brigada Militar encontrar 20 animais em um canil clandestino em Lagoa Vermelha. Segundo a polícia, alguns animais apresentavam sinais de desnutrição e estavam abaixo do peso, além de viverem em condições inadequadas. A responsável pelo local foi autuada em flagrante e os animais foram retirados do canil para receber os cuidados necessários. Como tem gente ruim aí.
3: Deveria estar preso.
0: Impressionante. Bom.
1: Aí mensagens acá.
0: Vamos lá.
1: Quem é a amiga? Não está o nome da amiga. Dice, gente, sinceramente, a frase pior do que está...
0: Non fica.
1: Non se aplica nesta eleição, dijo eso. Pode ficar, sim, se o Flávio ganhar. E o bicho vai pegar para a população. Se reuniram todos, foi para vender o programa.
0: Tu viu só? a Raíssa disse que pode ligar.
1: População brasileira, tal pai, tal filho. Disse. Não sei quem mandou o mensagem. Estou de acordo contigo. Vou chamar a Raíssa.
0: Perfeitamente. Às 9h40.
1: Jorge Francisco mandou algo.
0: Jorge Francisco e Ernesto Guedes também. O Jorge Francisco diz que é recurrente que demos opiniões em contra a lei de cannabis. Que foi defendida para vender a los visitantes hasta por Tabaré Viera. Porque antes de tirar opiniões, al boleo, no leemos algún estudio, algún informe de la universidad para que los oyentes podamos sacar una conclusión más sólida. Me parece poco serio opinar así.
1: Yo no fumo y estoy de acuerdo que se venda la farmacia. Es mejor que vayan a comprar la farmacia que vayan a una boca de droga ahí y te terminen vendiendo cualquier cosa.
0: O sea, pero no está dando mucho resultado, ¿no? Vamos a combinar.
1: ¿Cómo? ¿En qué sentido?
0: No, porque la intención era disminuir el tráfico. ¿Eh?
1: Sí, pero el tráfico en Uruguay mayormente es de pasta base y de cocaína, no es cannabis.
0: Es verdad.
1: Lo que querían era que el tipo que fuma marihuana no fuera una boca de droga y que terminara comprando otra droga, ¿entendés?
0: Es que una cosa lleva a otra, ¿no? También, es lo que dicen los especialistas. Bueno, comienza así, la maconha, daqui a poco va aumentando. Pues es. Vamos a conversar.
1: Es como robar, empieza robando de a poquito cuando está robando. Bueno,
0: Raíssa Chemeriz. Bom dia, Raíssa. Como é que tá você? Tudo bem?
3: Bom dia, tô bem. E vocês?
0: Tudo bem, tudo bem. Bueno, quarta-feira, o que tu traz de informações diretamente da Clinvet, especialista em saúde animal?
3: Que informação que aquela velha frase de que prevenir é melhor do que remediar, né?
0: Ó, oh, a gente tá falando isso agora há pouco.
3: É, exatamente, eu escutei.
0: Uhum.
3: Tenho escutado aí bastante vezes, assim, digamos que nesses últimos dias, casos de cães idosos ou já adultos maduros, assim, e a pessoa chegando aqui e dizendo que a gente pode fazer tudo que a gente pode, no caso, que a gente deve fazer tudo que a gente pode para aquele animal, para que ele se salve, porque é filho, ele não é só um cachorro, ele faz parte da família.
0: Sim.
3: Ou um gato. Só que tem coisas que a gente é muito beneficiada pelo tempo. Então, tem algumas coisas que se a gente pega no início do problema, faz muita diferença para o resultado que a gente vai ter. Então, nesses casos onde o animal ele tem uma importância muito grande, onde a pessoa quer que o animal seja saudável, a pessoa não quer a ideia de que aquele animal vai vir a óbito, a gente precisa, o quanto antes, o quanto mais precocemente detectar algum problema, trazer para que a gente examine. Eu prefiro que o cachorro chegue aqui e eu diga para a pessoa, olha, isso aqui é bem simples, a gente dá uma dipirona e já resolve. Do que o animal chegar aqui com uma idade avançadíssima, eu tenho 3 ou 4 problemas para resolver no mesmo animal e tenho que escolher a ordem do que eu vou arrumar primeiro. E aí é uma tristeza muito grave na família quando esses animais vêm a óbito, né? Só que o segredo é prevenir o problema.
0: Sim.
3: Assim como em nós, às vezes aqueles exames que a gente vai no médico, né? Para quem tem o hábito de ir no médico uma vez por ano, 2 vezes por ano, uma vez a cada 2 anos, os homens, principalmente, que vão no médico uma vez a cada 50 anos,
0: uhum.
3: Ele pede uns exames e naqueles exames a gente detecta coisas precoces, a gente detecta coisas ainda no início. E a gente não tem o hábito de fazer isso nos cães e nos gatos, mas o discurso é o mesmo, ou seja, eu não quero que ele morra. Mas tem que fazer exame, tem claro. Que vir antes, tem que vacinar.
0: Exato. Tem que prevenir, né?
3: Tem que prevenir.
0: É.
3: E problemas básicos ainda que a gente fala, que é a cinomose, a parvovirose, 2 doenças virais de cães, que facilmente são combatidas, no caso, prevenidas com vacina, né?
0: Sim.
3: Muito simples o prevenir a cinomose, que é uma doença gravíssima. geralmente leva o animal a óbito, mas é muito simples prevenir. É só dar a vacina de forma correta. E ainda a gente vê cães morrendo com cinomose ou com parvovirose. E no caso dos gatos, tem a leucemia felina, também é uma doença viral transmitida somente entre gatos e também tem vacina. E o diagnóstico da leucemia felina é super frequente em gatos. Nesse perfil de gato, ou seja, eu não quero que o meu gato morra, eu quero que tu faça tudo que tu pode para o meu gato não morrer. Só que uma doença como a leucemia felina não tem nem tratamento, não tem uma medicação que mate o vírus. Ao passo que tem uma vacina que previna que esse animal entre em contato com esse vírus. E outra coisa básica que a gente precisa lembrar é que a nossa saúde, ela é baseada no que a gente come. E a gente, porque os seres humanos também, os animais definitivamente também, mas dentro de toda a cadeia alimentar do planeta, os animais mais afetados pelo hábito alimentar, ou seja, pelo que eles comem de forma negativa, são os cães e os gatos. Porque são animais que não são de produção, ou seja, eles não têm uma vida longa. Eles não têm uma vida curta, eles têm uma vida longa e durante os 15 anos que eles vivem, eles comem um ultraprocessado que a gente entende que seja o melhor alimento para um carnívoro. Aqui no consultório, quando eu converso sobre alimentação com as pessoas, eu gosto de lembrar que o cachorro e o gato ainda são carnívoros e carnívoros ainda comem carne. Carnívoros não comem ração.
0: Pois é.
3: E nós temos visto uma série de problemas, no caso dos cães, a maioria metabólicos relacionados à alimentação, e nos gatos, problemas urinários relacionados à alimentação de baixa qualidade.
0: Claro. Mas isso tudo é uma
3: Só
0: questão de comportamento, né, Raiza? Comportamento humano, que eu digo, porque como as coisas mudaram, as pessoas não têm tempo nem de cuidar delas mesmas, não têm tempo nem de fazer comida para elas, vão fazer comida para os cachorros, né? E aí é que elas acabam pecando nesse aspecto. Não sei se eu estou certo na minha interpretação.
3: Aí a gente pode falar rapidinho sobre o lugar onde mais dói no ser humano, na maior parte das vezes, que é o bolso,
0: Pior
3: né?
0: que é verdade.
3: Então, talvez tu criar um animal por 10 anos somente comendo uma ração de qualidade questionável, digamos assim, aquele animal vai chegar aqui na clínica com um problema que vai custar dinheiro para resolver. E talvez, se aquele animal tivesse tido uma alimentação saudável, ele não chegaria na idade avançada com determinados problemas. O problema mais simples hoje que a gente vê é a obesidade. E as pessoas não tratam a obesidade como uma doença. O que está acontecendo nos seres humanos agora com essas canetas, né? Bloqueadores de GLP, essa coisa toda, é que as pessoas. Muitas por estética, é claro que aquelas que têm obesidade, que são diabéticas, não é exatamente só por estética, mas muitas pessoas por estética elas estão emagrecendo. Só que essas pessoas vão ter um benefício direto na saúde delas por perder esse peso.
0: Claro.
3: E eu tenho certeza que para os cães e para os gatos esse dia já vai chegar, o dia desses bloqueadores de GLP vai chegar. Porque, se eu não me engano, a porcentagem de obesos, de cães e gatos obesos no Brasil, já está algo perto de 50%.
0: Poxa.
3: 50% é muito. É metade dos cães e dos gatos do Brasil estão muito acima do peso, né? Porque obesos são muito acima do peso. E aí o gato tem um problema articular. Já dói muito mais porque ele tem sobrecarga. O cachorro, a mesma coisa. Ele tem uma alergia, o cachorro já fica muito mais reativo porque ele tem sobrepeso. E geralmente, cães que comem ração, e principalmente as de qualidade questionável, eles estão obesos. É muito difícil um cachorro que come ração, somente ração, e de qualidade ruim, não estar acima do peso. Mas esse também é o cachorro que fica doente e que chega aqui e eu preciso fazer tudo que está na minha mão para que esse animal não tenha uma consequência muito ruim na vida dele. Só que às vezes não dá tempo. Eu preciso que a pessoa entenda o básico de criar um cachorro, que é a mesma coisa de criar uma pessoinha, né? Dá uma alimentação de qualidade, e se a gente tá falando de cão e gato, carne, pelo amor de Deus. E aí as pessoas, quando eu falo em carne, eu tenho a sensação que as pessoas sempre pensam em maminha, costela, picanha, né? Mas eu tô falando em proteína animal, então a moela, rim, fígado, coração, são os cortes mais nobres em termos de nutrição. Então, se tu queres cozinhar pro teu cachorro, tu não precisa
0: Sim.
3: comprar picanha para ele, porque é
0: Não.
3: melhor. Melhor do que picanha são esses miúdos que eu citei.
0: Sim.
3: Todos eles, em termos de nutrição, são melhores do que picanha. E também outras espécies, né? Porco, galinha, não importa a
0: Só
3: espécie, tem que ser proteína animal.
0: para concluir, a Thaís diz o seguinte, ó, los gatos en campaña prefieren cazar que comer ración, siempre que se ofrece, pero raramente comen, claro. Eles sabem que tem comida abundante, eles não vão querer ração, né?
3: Eu penso que se a gente perguntasse, não existiria uma alma viva que preferiria comer ração.
0: Claro.
3: Nenhuma. Ah, mas o meu gato, eu ofereço carne para ele e ele não come, mas ele prefere ração. Não, é porque o gato, ele é meio condicionado à textura do que ele foi acostumado. Então, se desde filhote o gato só come ração, existem alguns gatos que não vão conseguir, eles não vão aceitar outra coisa a não ser aquela bolinha dura.
0: Mas é o que eu
3: Mas não é uma
0: digo.
3: questão de preferência, né?
0: A questão toda do
3: Sabor.
0: comportamento ser humano é mais pela praticidade. As pessoas não querem
3: Sem
0: cozinhar
3: dúvida.
0: para elas, vão cozinhar para os animais. Não que elas queiram dar, mas é a opção que a indústria oferece, né?
1: Abre e põe assim o animal.
0: Exato.
3: Sem dúvida, mas é por isso que a ração
1: É claro.
3: teve esse sucesso. É
0: Claro.
3: por isso, é porque é
0: Exato.
3: muito prático abrir. E eu não sou contra a ração,
0: Sim,
3: tá, Danúbio? Não
0: claro que
3: sou.
0: não, eu sei.
3: Eu só prezo para que tu investigue uma ração, de preferência com o veterinário, e que seja de qualidade. E
0: Sim.
3: se tu puder, que não seja 100% a alimentação do teu cachorro, do teu gato. O
0: Perfeito.
3: problema é esse: 100% por 15 anos é muito tempo. Não tá dando certo. A gente tá vendo. Outro dia eu vi um vídeo de uma veterinária falando do porquê que em 1980, 1990, até quando o pai e a mãe abriram a clínica, não tinha tanto cachorro doente assim. Por que que tem tanto cachorro doente assim? Infelizmente, não dá para dissociar essa
0: Sim,
3: informação da ração.
0: verdade. Raiza, só
3: Porque
0: para.
3: como eu tô falando.
0: Sim, pode ter. Conclui, conclui.
3: Como eu estou falando, a gente atende muito problema metabólico, a gente atende nos gatos problemas urinários, que a gente tem certeza que diretamente tem a ver com a ração. E
0: Verdade.
3: tudo isso cai no começo, onde eu falei de prevenção.
0: Não terminou nosso tempo, mas não vou deixar o Mário sem a pergunta. Ele pediu para repetir os miúdos.
3: Todos?
0: Todos, né? Exato.
3: Todos? Todos? Bucho, pata de galinha,
0: Moela.
3: Moela, fígado, rim, coração, de qualquer espécie,
0: É.
3: não importa.
0: Sem dúvida.
3: Nutricionalmente, os miúdos são mais nobres, são melhores nutricionalmente do que qualquer outro músculo que a gente for consumir.
0: Feito. Obrigado, Raiza Chemeriza. Até a próxima quarta, amiga.
3: Obrigada, até.
0: 9h53. E o Luigi manda o seguinte aqui: o meu
1: Que
0: cachorro
1: disse,
0: fica
1: Luiz?
0: louco só de ver a embalagem da ração Frog, que ele adora.
1: É costumbre ter nos
0: Mas
1: animais.
0: dá muito miúdo também, é verdade. Claro é que qualquer coisa que tu vai mostrar na hora
1: Claro,
0: da
1: vai mostrar
0: comida,
1: graça.
0: o cachorro quer, né, tia? Muito bem, 8 para as 10, a Embaixada dos Estados Unidos em Moscou emitiu ontem um alerta de saúde após relatos de um caso suspeito de peste bubônica
1: Bárbaro.
0: que resultou na morte de uma pesquisadora na região de Irkutsk, na Sibéria. O comunicado reforça a orientação para que cidadãos norte-americanos atualmente na Rússia deixem o país
1: Mira quem
0: imediatamente.
1: apareceu, o Billy.
0: Olha aí, rapaz, o Billy, coração novo. Fala aí, Billy. Bom
4: Bom
0: dia.
4: dia, Danube, bom dia, Diego,
0: Devagarinho,
4: petição na
0: Billy.
1: área. Coração valente. Um
0: Calma.
4: abraço a todos os taxistas de Ribeirão Livramento. Um abraço para o meu amigo Daniel, que tivemos conversando bastante.
1: Opa,
4: Recém falei com ele agora de manhã.
0: Ele te mandou um
4: Tá, tô
0: saludo.
4: voltando aí, galera. Tô voltando, tô
0: Que
4: voltando.
0: bom, que bom.
4: Vou ficar meio parado aí, mas vou seguir
0: Claro,
4: perturbando
0: participando.
4: vocês aí
0: Isso, é o que a
4: pelo
0: gente
4: rádio.
0: quer. É o que a gente
4: Da
0: quer.
4: Horizonte FM, na Guaymaçu, né?
0: Olha, tá
4: E
0: bem
4: vamos arriba, Penharol.
0: Olha, tá bem aí.
1: Eu com outra voz.
0: Vai com calma, Billy. Graças. Muito bem. Faltando 5 para as 10. Valeu. 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
0: 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Feito então, como não dá tempo de rodar o nosso comercial, eu vou lançar daqui, saludar, o ao vivo, saudar os nossos patrocinadores e agradecer a por mais um programa hoje juntos. 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Hoje o Wilson não mandou, né?
1: Verdade.
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0: 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Prepare-se. Bueno, vamos embora. Amanhã a gente volta. Na sequência tem Julio Kepfer, música e palavras, na companhia do Marcelo Chaves, o nosso DJ aqui da Horizonte, nosso DJ residente. Hã? Que achou?
1: É assim que
0: ele era, o DJ residente.
4: Olha, a verdade é que tem um mareo que não sei nem para onde agarrar.
0: É, e a gente volta amanhã. Tchau.

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